0: Bom dia, são 2 horas.
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Bom dia, são 3 horas. 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

0: Bom dia, são 4 horas.
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0: Bom dia, são 5 horas.
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Bom dia, são 6 horas. 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
2: Bom dia, são 8 horas.
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0: Vimos mais um bloco informativo na Rádio Igual. A Universidade Politécnica da Guarda avança com o curso de Enoturismo em Foscoa. Rendas podem subir até 2,5% no próximo ano. A Medicina Geral e Familiar lidera vagas para topo da carreira médica.
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11: Notícias na Elmo, uma edição de Ana Varela.
0: A Universidade Politécnica da Guarda, UPG, vai abrir um curso técnico superior profissional, um chamado CETESP, de Enoturismo, em Vila Nova de Foscoa, neste ano letivo. Este curso vai ser lecionado no agrupamento de escolas de Vila Nova de Foscoa e contará com a participação de algumas das mais importantes marcas de vinho e de vinho do Porto, com unidades de enoturismo de referência na região do Douro. Segundo o reitor da UPG, a Universidade Politécnica empenha-se uma vez mais na sua missão de contribuir para o desenvolvimento sustentável da sociedade no seu território de influência, formando profissionais qualificados para o tecido empresarial, para o setor social ou para as autarquias. Neste caso, afirma o reitor, para além da colaboração com a Câmara Municipal de Foscoa e com o agrupamento de escolas, é também significativo o envolvimento com empresas vitivinícolas que têm projetos de enoturismo exemplares, que são referências internacionais neste setor. O reitor da UPG sublinha ainda que o envolvimento de empresas no desenho dos cursos garante logo à partida a colocação profissional dos estudantes formados, mas vê também neste CETESP uma oportunidade para jovens de Vila Nova de Foscoa prosseguirem estudos no ensino superior, avançando depois para a licenciatura e para o mestrado na Escola Superior de Turismo e Hotelaria, que acontece em Ceia. Já do lado da autarquia, Pedro Duarte afirma que o enoturismo é uma área fundamental e estruturante para o desenvolvimento do concelho, uma vez que é um complemento do grande valor acrescentado para a atividade agrícola. Segundo o autarca, o envolvimento de casas vitivinícolas do Douro com unidades de enoturismo é uma garantia adicional da qualidade da formação que vai ser dada aos alunos que o frequentarem. Este curso em Foscoa sucede aos CETESP já lançados este ano pela Universidade

Politécnica da Guarda em Trancoso e em Gouveia. Na saúde, a Medicina Geral e Familiar, com 38 vagas, é a especialidade com mais lugares distribuídos pelas unidades locais de saúde no âmbito dos concursos a abrir para assistente graduado sénior, o topo da carreira dos médicos. Estas vagas, destinadas aos médicos de família, constam de um despacho publicado em Diário da República esta segunda-feira, que determina a distribuição de 350 lugares para a progressão de carreira à categoria de assistente graduado sénior em várias especialidades e ULS do país. No despacho publicado esta segunda-feira, o Ministério da Saúde salienta que estes concursos vão ainda contribuir para o aumento da dotação nas diferentes ULSs de médicos com capacidade técnico-científica para exercerem funções de direção, chefia ou coordenação de departamentos, serviços ou unidades funcionais. Além das 38 vagas de Medicina Geral e Familiar disponibilizadas para 32 ULSs, as especialidades com mais lugares para a progressão de categoria a assistente graduado sénior são Medicina Interna com 28, Pediatria com 24, Cirurgia Geral com 18, Anestesiologia com 17, Ginecologia Obstetrícia com 17, Ortopedia com 15 e Medicina Intensiva com 13 vagas. O despacho prevê que os concursos sejam realizados nos próximos 2 meses. Os preços das rendas poderão subir até 2,5% no próximo ano, tendo em conta a inflação que serve de base para o cálculo do aumento de ano para ano. A confirmar-se este aumento para rendas de 1.000 euros por mês, um inquilino poderá ver um aumento mensal de 25,60 euros, que se traduz em mais 307 euros por ano. Já para uma renda de 800 euros, o aumento poderá ser de 20,46 euros por mês. A média utilizada para o cálculo do coeficiente de atualização anual dos diversos tipos de arrendamento é o do Índice de Preços no Consumidor, que exclui a habitação. O anúncio aconteceu no mesmo dia em que o INE estima que a inflação tenha acelerado para a sua segunda maior percentagem em quase 3 anos, com o índice de produtos energéticos a ter subido 12% em relação ao mesmo período do ano passado. Falando em inflação, a taxa de inflação aumentou para 3,3% em agosto, em termos homólogos, contra os 3% no mês anterior, impulsionada pela subida do preço dos combustíveis, segundo o INE. Segundo este Instituto Estatístico, a aceleração do índice do poder de compra é quase na totalidade explicada pelo aumento do preço dos combustíveis. Os dados definitivos referentes ao IPC do mês de agosto serão publicados pelo INE a 10 de setembro.

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1: Bom dia, são 9 horas.
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dinheiro. Hoje é um bom dia para a vida profissional e financeira. Aproveite, touro. Terá de escolher o que quer para a sua vida amorosa. Gêmeos, ouça a sua intuição. Ela sabe o que é melhor para si. E caranguejo, dê mais importância ao que sente-se.

consigo ao seu coraçãozinho. Leão, seja generoso com os outros e consigo mesmo, está combinado? Agora, Virgem, no trabalho, esteja mais atento e vigilante. Dê sempre 100%, dê sempre o seu melhor. Balança, encontra-se num período de prosperidade financeira, portanto, aproveite. Esta altura é muito boa. Escorpião, hoje pode ter uma vitória a nível sentimental. Será que hoje é o dia? É aquele dia maravilhoso. Ainda bem. Sagitário, hoje alguém pode fazer-lhe uma declaração de amor. Oh lá lá, que coisa linda! Capricórnio, avance com as suas ideias, pode ter sucesso na concretização dos seus objetivos. Já não é sem tempo, você estava à espera, é ou não é? Agora, Aquário, concentre-se mais no presente. Esqueça o passado. Sabe quem gosta de passado? É museu. Ah, pois é, pois é. Peixes. O seu trabalho pode ser elogiado. Está de parabéns. E agora você quer saber o quê? Os signos mais favorecidos e os menos favorecidos. Eu vou lhe dizer. Você estava aí à espera, à espera, à espera. Muito bem. Olha, os signos mais favorecidos são Capricórnio e Escorpião. E os menos favorecidos são Virgem e Caranguejo. 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Um beijinho. Espero por si.

9 horas com 47 minutos, mais uma vez muito bom dia, bem-vindos às manhãs interativas, muita música, informação e a partir das 10 da manhã, música que passar na Rádio Elmo é a responsabilidade daqueles que quiserem participar.

0: ter que vou casar com a sua filha. Como um bom português, não recuse ao Dona Inês. Um beijinho também para si.
1: Ó Dona Inês, veja lá, ele é um rapaz.
2: Bem, e agora é tempo de vos deixar as, portanto, temperaturas, o estado do tempo para o dia de hoje, porque eu sei que quem nos ouve gosta sempre de saber, portanto, quais é que são as previsões. Hoje temos céu pouco nublado ou limpo, apresentando períodos de mais nubulosidade no norte e centro até ao fim da temperatura mínima no norte e centro, em especial no interior. Ora bem, então quanto às temperaturas, hoje a cidade mais alta conta com 26 graus de máxima e 13 de mínima, já a cidade de Pinhel hoje conta com 30 graus de máxima e 13 de mínima. Nos próximos dias vai haver mais calor e a quinta e sexta-feira, segundo o IPMA, vamos estar sob aviso amarelo devido às temperaturas altas. Por exemplo, Pinhel conta com 38 graus de máxima na quinta e na sexta-feira, já a Guarda 33.

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7: Bom dia, são 10 horas.
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Olá, bom dia a todos, sejam bem-vindos à emissão da Rádio Elmo. Está no ar o programa Discos Pedidos. Eu ia escolher um tema musical de Alfredo Soares, mas o nosso auditório também lhe quer prestar uma homenagem e a minha primeira participante hoje pediu este artista. Falo de Alfredo Soares, que perdeu a vida, infelizmente, num acidente aparatoso de mota. E gostamos sempre de prestar, por mais que seja uma pequena homenagem, àqueles que merecem. Daí não ter, portanto, começado o nosso programa com a voz de Alfredo Soares, porque a minha primeira participante hoje quis então prestar uma singela homenagem a este cantor da zona do Douro. Inicio com outra voz bem disposta e bem animada. Joana, no escurinho não dá. Vou deixar para já. Ai meu Deus, que esta mesa de som está a dar aqui uns estalinhos. Vou ter que lhe colocar o spray milagroso. Como estava a dizer, 271-413-310-96-722-2212 ou 914-877... Ai, que já estou baralhada. 917-845-008. São os, portanto, os números que lhe permitem participar aqui no nosso programa.

0: Vou então começar o programa com participações. Espero que este programa seja bastante participado. Vai estar no ar até bem perto do meio-dia. Vou deixar novamente os contactos para poder participar. 271-413-310, 96-722-2212 ou 917-845-008. Olá, bom dia, Soraya. Bom dia.
1: Bom dia.
0: Olá, bom dia. Como está? Bem disposta?
1: Vamos indo.
0: Tem que ser, não é? Pediu-me Alfredo Soares, eu escolhi um tema ciganita dos meus sonhos. A quem dedica?
1: É em homenagem a ele e os meus sentimentos a toda a família dele.
0: Foi, portanto, uma notícia bem triste que ontem, não é? Ontem,
1: é verdade.
0: Ontem veio a público então que Alfredo Soares teve um acidente de mota e penso que, segundo as notícias, não sei se será verdade ou não, a sua esposa também está muito mal.
1: Sim.
0: É também, sim. Portanto, também ia com ele, não é?
1: Uma pessoa conhece é complicado, mas quando conhece mesmo...
0: É verdade, Soraya, tem toda a razão.
1: É pior.
0: É verdade, tem toda a razão. Nós, quando ouvimos falar de alguém, de um acidente ou de outras, portanto, formas, seja qual for, ficamos sempre bastante desagradados, mas quando conhecemos as pessoas ainda ficamos
1: exatamente
0: mais tristes e mais abaladas. Mas pronto, é assim, fica a memória e fica então a voz de Alfredo Soares. Soraya, um beijinho, um bom dia de trabalho e até logo. Obrigada. Do outro lado tenho o Sr. Antero, da Quinta dos Bernardos. Bom dia.
2: Bom dia, Regina Sofia, com alegria.
0: Olá, bom dia, com alegria. Vamos ouvir... Mesmo. Vamos.

0: ouvir José Monteiro, Minha Terra, Quinta Nova, quem dedica?
1: Em primeiro lugar, a minha esposa, com muito amor e carinho, em toda a minha família, a minha cunhada, a mamãe da família França, o Bruno e Paula de Almeida e família, a minha cunhada Paula Pereira e família de Bagão, para o Luís e a Nadeira das Gouveias, e para os meus fostos, está lá para a Amadora, um abraço.
0: Dias a Dona Hilda, a Manuela em França e família, ao Antério e a Lourdes e também para nós. Vamos então ouvir Alfredo Soares, Ciganita dos Meus Sonhos. Volto a repetir, é uma singela homenagem. Nunca estamos preparados para perder assim as pessoas. Mas fica a música, fica a voz de Alfredo Soares para o recordarmos com alegria. Sempre uma pessoa bem disposta, segundo já me disseram.

0: E vamos a mais uma participação. Olá, bom dia, Luís. Bom dia, Luís, está a ouvir-me?
1: Bom dia.
0: Então, bem disposto? Nada. Vamos ouvir a seu pedido, os marotos da concertina, o meu trator.
1: Aqui é o pessoal da Veiga e a agricultura em movimento.
0: E está tudo?
1: Está tudo, e para si e para os ouvintes.
0: Muito obrigada, Luís, um bom trabalho para si, até logo.
1: Obrigado.
0: Obrigada por ter participado. Faça como a Soraya, o Sr. Antério Luís. Marque 310-212 ou 917845008.

0: uma exceção, até porque artista, e ainda bem, mas o nosso auditório, que é Frito Mota, exceção, porque normalmente cada artista só passa uma vez por programa, por hora, peço desculpa, mas aqui vamos abrir uma exceção porque... Fazemos aqui a homenagem a Alfredo Soares. Olá, Gisela, bom dia.
1: Bom dia.
0: Olá, bom dia, bom dia. Pediu-me este artista, deve ser de certeza absoluta para lhe prestar uma homenagem, não é, Gisela?
1: É verdade, é verdade. Olha, a gente está muito em choque porque não esperava, não é? Uma pessoa daquelas, assim, famoso e tão bem disposto e tudo. E olha, e partir assim com uma morte tão trágica, não é? É horrível.
0: É chocante, é horrível. No mínimo chocante. É, é assim.
1: Muito chocante, muito chocante. Eu estou, e toda a gente, a gente fala aqui, está tudo, porque a gente...

0: conheceu muito bem, não é? E é daqui da nossa zona, é aqui dos nossos lados, e é muito pronto. Olha, é só para desejar que a sua alma descanse em paz e que, olha, que as músicas dele ficam para nós recordarmos, não é?
1: É isso mesmo, fica aqui os registros musicais para ouvirmos Alfredo Soares e já agora enviarmos muitas energias positivas à sua esposa, que também está a lutar pela vida, que ela
0: É verdade.
1: consiga. É, vamos enviar energias positivas. Um beijinho, Gisela, obrigada por ter
0: Beijinhos,
1: participado.
0: então, tchau. E para toda a
1: Até
0: gente
1: logo.
0: que gosta dele, que gosta dele, que gosta de ouvir.
1: Certa de ouvir. Obrigado, tempo à espera. Então, que música quer ouvir?
2: Pode ser os Sons do Minho. Beijo roubado.
1: Beijo roubado. E a quem vai dedicar?
2: Para mim, para o meu marido, para a minha filha, para o meu genro, para a minha neta, para a minha madrinha Bina, para o meu padrinho Isaías, para a dona Emília, para a dona Ivone, para a dona Conceição, para a dona Maria da Luz, São Filhos do Douro, para o senhor Fausto, para o senhor Morgado, para o Luís das Gouveias, para a Anabela, para o Luís, para a dona Ana de Mesquitela, para o senhor Carlos, para a dona Cidália e o senhor João da Meda, para todos os ouvintes e participantes, para fazer um beijinho grande e até logo, se calhar.
1: Muito obrigada, até logo. Um
2: Beijinho,
1: beijinho,
2: tchau,
1: continuação de
2: beijinho.
1: uma ótima terça-feira.

0: vamos à última participação antes da pausa para ouvirmos as notícias. Olá, Dona Esmeralda, bom dia.
1: Olá, menina Sofia.
0: Então, está bem disposta?
1: Sim, vou andando. Obrigada.
0: Tem que ser. Hoje fazemos aqui uma singela homenagem a Alfredo Soares, não é? Também ficou em choque com a notícia, não foi?
1: Ah, eu deixei, fiquei muito triste e muita coragem para a família.
0: É verdade. Então, hoje Deus. É a homenagem a este artista, Dona Esmeralda. Ou quer também deixar a dedicatória a mais alguém?
1: Olha, para o meu marido, eu tenho apoiado muito. E para os meus filhos, para as minhas netas, para o Sr. Posto, para a Dona Ivone, as melhores para ela. E para os meus afilhados e para a Preciosa, que ainda agora ouvi. E assim, também, olha, muita saudinha para toda a gente e para vocês aí, grande trabalho e bom almoço.
0: Obrigada, Dona Esmeralda, um beijinho grande. Até uma próxima, obrigada. Vamos então ouvir Alfredo Soares, Portugal Tenho Saudades. Exceção. E os nossos ouvintes podem então pedir mais do que uma vez este artista. É o mínimo que podemos fazer. A

Este artista que trazia tanta alegria no por onde passava, pelos lugares onde passava. Vamos ouvir o tema Portugal Tenho Saudade. E logo a seguir vamos às notícias, portanto, ficam só os números disponíveis depois da síntese da informação.

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1: Vamos então às notícias, uma edição de Ana Varela.
2: A Universidade Politécnica da Guarda, UPG, vai abrir um curso técnico superior profissional, um chamado CETESP, de Enoturismo, em Vila Nova de Foscoa, neste ano letivo. Este curso vai ser lecionado no agrupamento de escolas de Vila Nova de Foscoa e contará com a participação de algumas das mais importantes marcas de vinho e de vinho do Porto, com unidades da região do Douro. Este curso em Foscoa sucede aos CETESP já lançados este ano pela Universidade Politécnica da Guarda em Trancoso e em Gouveia. Familiar, com 38 vagas, é a especialidade com mais lugares distribuídos pelas unidades locais de saúde no âmbito dos concursos a abrir para assistente graduado sénior, o topo da carreira dos médicos. Estas vagas, destinadas aos médicos de família, constam de um despacho publicado em Diário da República esta segunda-feira, que determina a distribuição de 300 para a progressão de carreira à categoria de assistente graduado sénior em várias especialidades e ULS do país. No despacho publicado pelo Ministério da Saúde, salienta que estes concursos vão ainda contribuir para o aumento da dotação nas diferentes ULSs de médicos com capacidade técnico-científica para exercerem funções de direção, chefia ou coordenação de departamentos, serviços ou unidades funcionais, além das e familiar disponibilizadas para 32 ULSs, as especialidades com mais

0: lugares para a progressão de categoria a assistente graduado sénior. São Medicina Interna com 28, Pediatria com 24, Cirurgia Geral com 18, Anestesiologia com 17, Ginecologia Obstetrícia com 17, Ortopedia com 15 e Medicina Intensiva com 13 vagas. O despacho prevê que os concursos sejam realizados nos próximos anos. Rendas poderão subir até, tendo em conta a inflação que serve de ano para ano. A confirmar-se este aumento para rendas de 1.000 euros por mês, um inquilino poderá haver um aumento mensal de 25,60 euros, que se traduz em mais 307 euros por ano. Já para uma renda de 800 euros, o aumento poderá ser de 20,46 euros por mês. A média utilizada para o cálculo do coeficiente de atualização anual dos diversos tipos de arrendamento é o do Índice de Preços no Consumidor, que exclui a habitação. O anúncio aconteceu no mesmo dia em que o INE estima que a inflação tenha acelerado para a sua segunda maior percentagem em quase 3 anos, com o Índice de Produtos Energéticos a ter subido 12% em relação ao mesmo período do ano passado.
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1: É isso mesmo. Eu vou estar aqui bem perto do meio-dia para passar as musiquinhas que vocês me pedirem com todo o gosto. 271-403-310-96-722-2212 ou 917845-008. Olá, bom dia, Joaquina.
2: Bom dia.
1: Bom dia, com alegria, bem disposta. Tem que ser. Vamos ouvir Martim, Botafogo no Terreiro. A quem dedica?
2: Dedica aqui para o meu grupinho, para os meus netos, para ir para a rádio, para a Gisele e para toda a gente que estiver ouvindo. Está tudo.
1: Obrigada, um beijinho, até logo. Obrigada, um beijinho.

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1: E vamos a mais uma participação. Olá, senhor José António, bom dia.
2: Muito bom dia.
1: Muito bom dia. Eu estou bem, e o senhor?
2: Também cá andamos, dentro do possível, tudo bem.
1: Exato, temos que fazer por isso, não é, senhor José?
2: Exatamente.
1: Hoje não vamos ouvir Júlio Iglesias, vamos ouvir Alfredo Soares, porque quis prestar também aqui uma homenagem a este cantor.
2: E as melhoras para a esposa, que tudo corra bem.
1: Exatamente, vamos mandar energias positivas para ver se ela recupera rapidamente. E está tudo, senhor José?
2: Está, a dedicatória por hoje está feita.
1: Está feita. Olha, um beijinho, até logo.
2: Igualmente.
1: Obrigada, um bom almoço. Obrigada, até logo.
2: Igualmente.

0: E vamos a mais uma participação. Olá, Teresa, bom dia.
1: Bom dia, Sofia.
0: Então, está bem disposta?
1: Sim, e contigo?
0: Também, está tudo bem, muito obrigada. Vamos ouvir o escalema. Eu escolhi o tema a nossa dança. A quem dedica?
1: Dedicada para a minha família, para os meus amigos, para ti, para como o resto de terça-feira.
0: Muito obrigada, um beijinho. Até logo, até amanhã. Soraya, obrigada pela mensagem. Não sei o que é que se passa. Eu também estou a ouvir muitas vezes a nossa emissão, portanto, está a falhar constantemente. Vou desligar novamente o computador, que tem acesso à internet, porque sei que me ouvem através da internet, para ver se consigo solucionar o problema.

0: Sim,
1: fez muito bem.
0: também fez cultura. Olha o que faz
1: Também.
0: bem a tudo, a agricultura e tudo, até nós, é música.
1: Exatamente, então, não também com os calores que têm vindo, daqui a pouco em muitos lados também não há água, não é?
0: Isto é um bocadinho difícil.
1: É assim, nós aqui, graças a Deus, temos bastante água. Em Penela é uma aldeia que tem bastante água, mas já há terras que não têm, não é?
0: Sim.
1: Não, a gente também não podemos só pensar em nós.
0: Claro que não. Claro que
1: Não é?
0: não. Não
1: Não,
0: podemos
1: mas
0: ser
1: é
0: egoístas.
1: verdade que na segunda-feira, a segunda e terça aqui choveu, e quarta também. Só quinta e sexta é que esteve melhor. E uma pessoa, olha, de férias foi para a festa ajudar a filha que é mordoma. A outra semana eu fiquei em casa, choveu. Ora, esta semana venho trabalhar Lourdes. Olha, já vê como é. Opa!
0: Então, olhe,
1: Era.
0: mas tem que ver as
1: Tudo é homem.
0: coisas pelo lado positivo. Ao menos pode pôr, lavar a roupa e meter tudo na rua. Já
1: Ah,
0: viu?
1: pois olha, ontem foi um dia desses e hoje está a ser igual.
0: Então, está a
1: Está a
0: ver.
1: ver?
0: Temos de pensar positivo sempre.
1: Como diz o outro, foi de férias, mas não há quem o faça,
0: É
1: volta que
0: isso.
1: fazes tu.
0: Olha, e tem uma vizinha do primeiro andar?
1: Não, não.
0: Não tem. Eu
1: É
0: também
1: uma.
0: não.
1: Não, não.
0: Mas há
1: Olha,
0: quem
1: isso é uma.
0: tenha.
1: É um, pois há quem tenha, mas eu aqui na casa do patrão não tenho e aqui nem há isto.
0: Não
1: Nem
0: há, pronto, não há tantos
1: não aqui
0: prédios, não é
1: é
0: verdade?
1: casas particulares, só
0: É.
1: é
0: É
1: casas
0: mais
1: bonitas.
0: moradias.
1: Não andas, não andas
0: Olha,
1: assim.
0: mas os vizinhos têm uma música. Vizinha do primeiro andar, deve ser uma rapariga bem jeitosa, senão eles vão
1: Olha, o
0: fazer uma
1: meu, eu
0: música.
1: não tenho vizinhas do primeiro andar, mas tenho do lado esquerdo e do lado direito já à frente.
0: Pronto, então também pode ser para elas. A quem dedica esta música, Cristina?
1: Olha, a toda a gente que nos está a ouvir com um beijinho e com o resto de terça-feira, e que não se esqueçam, foi já à festa na nossa vila, então na Pesqueira.
0: Ah, é? Muito bem.
1: É,
0: Então, e vai à
1: pois é.
0: festa?
1: Logo, se calhar, vou até à Torada, logo.
0: Faz muito bem, sim, senhora. Então, olha, um
1: Amanhã vou ver,
0: beijinho.
1: amanhã é que vou lá ver o Rui Veloso.
0: Faz bem.
1: Amanhã.
0: Também é um artista que gosto muito.
1: É,
0: Aproveite.
1: amanhã vou lá ver o Rui Veloso. Hoje ainda não está certinho, mas amanhã está certinho.
0: Amanhã está certo, é isso mesmo. Um beijinho, Cristina. Obrigada por ter participado. Uma
1: Um
0: ótima
1: beijo grande.
0: terça-feira, obrigada. Vamos então ouvir vizinhos. A vizinha do primeiro andar.

Estamos tramadas, é o que eu digo. Tenho que ir outra vez ao computador porque a Cristina estava-me a dizer que não está a ouvir a Rádio Elmo através da internet. Já vou ver o que é que se passa, está bem, Cristina? Vocês merecem sempre o melhor. E termina assim o tema de vizinhos, a primeira parte do programa.

não está a ouvir a Rádio El através da internet. Já vou ver o que é que se passa, está bem, Cristina? Vocês merecem sempre o melhor. E termina assim o tema de vizinhos, a primeira parte do programa.

demorar uns minutinhos a recuperarem. Mas entretanto já deve estar tudo ok. Pedia-lhe, Soraya, que atualizasse ou fechasse a janela e voltasse a abrir, porque possivelmente já nos ouve em melhores condições. A Paula Pereira, aliás, peço desculpa que eu estava aqui enganada. É o mesmo número, porque a Maria não tem número de telemóvel, mas já tem vontade de pedir uma música na Rádio Elmo. A Maria da Luz pediu-me Safira, Vira da Safira, para dedicar aos pais, ao avô e à tia Fátima e ao resto da família e amigos, e também dedica esta música à nossa equipa. Muito obrigada, um beijinho, Maria da Luz. Vira.

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Estivemos a ouvir a Badocha. Quem me pediu foi a Jéssica Rodrigues de Celorico da Beira, que dedicou ao marido, também à amiga Paula Pereira, também para a família, para os patrões, para a Duzinda, para o grupo de trabalho das Vindimas, para os patrões, para a menina da rádio, para a Ana e para a Sofia, muito obrigada, e também para quem está a ouvir a Rádio Elmo. E agora vamos ouvir José Monteiro, A Minha Terra, Quinta Nova. Quem pediu foi a Dona Emília, que dedica aos filhos, Ivone, restantes ouvintes e participantes, e um beijinho para a nossa equipa. Muito obrigada, Dona Emília.

E vamos a mais um pedido musical. Este chegou até nós através do Sr. Carlos Almeida de Castelo Bom. Pediu-me Descendentes Carolina para dedicar à Nina, a toda a sua família, ouvintes e participantes da Rádio Elmo, e deixa também um beijinho à nossa equipa. Muito obrigada, um beijinho.

Agora vamos ouvir Helena Correia. A Ana da Mesquitela pediu uma musiquinha à minha escolha e eu escolhi Helena Correia, Coração Bandido. Ela dedica ao seu Tiago, ao seu marido e restante família, também ao Luís Gaspar, com votos de uma boa tarde, restantes ouvintes e participantes, e um beijinho especial à nossa equipa. Muito obrigada, Ana. Um beijinho também para si.

E vamos a outro pedido musical. O Luís Gaspar pediu uma música à minha escolha e eu lembrei-me desta música que ele há uns tempinhos gostava tanto de ouvir. Rita Guerra e João Paulo Rodrigues, por mim. Ele dedica a todos os ouvintes e participantes, sem esquecer ninguém, e também um beijinho para mim e para a Ana. Muito obrigada. Um beijinho, Luís.

E vamos a mais uma musiquinha. A Dona Conceição do Salgueiral pediu-me Cavalo Russo de Nuno da Câmara Pereira para dedicar a todo o auditório e também à nossa equipa. Um beijinho, Dona Conceição. Até amanhã.

Joaquina pediu-me Emanuel, eu escolhi o tema Baby és uma bomba, dedico ao pessoal da agricultura e movimento e todos aqueles que estão a ouvir a Rádio Elmo neste momento. Muito obrigada, Joaquina, um beijinho.

E a terminar o programa de hoje, o pedido do Jorge dos Prados dedica aos seus padrinhos e a restante família, a todos os ouvintes da Rádio Elmo, e também deixa um beijinho para mim e para a Ana, com votos de bom trabalho. Obrigada, Jorge, um beijinho, bom trabalho também para si e até amanhã. Agradecer a todos vocês que estiveram desse lado desde as 3 da tarde a pedir musiquinha aqui na nossa emissão. O programa Pedindo e Ouvindo está de regresso amanhã a partir das 3.

E também temos Sexy Júlia Pinheiro, Sexy Sonia Dalmas, Fátima Lopes, Sexy Tânia.

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0: Boa tarde, são 16 horas.
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0: Olá a todos, bem-vindos a mais um bloco informativo na Rádio Elba, Festival Património Fado e Guitarra Portuguesa regressa a Pinhal depois de uma pausa em agosto. A Câmara Municipal de Figueira de Castelo Rodrigo abriu candidaturas para apoios à produção pecuária. O calor vai colocar 11 distritos sob aviso amarelo esta semana.
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0: A Câmara Municipal de Figueira de Castelo Rodrigo abriu as candidaturas aos apoios destinados ao fomento da produção pecuária referentes a este ano, que decorrem até ao final do mês de dezembro. Os apoios são atribuídos a fundo perdido e destinam-se a titulares de explorações agropecuárias sediadas no Conselho de Figueira de Castelo Rodrigo, com participações de 10 euros por cada animal de raça bovina, 3,50 euros por ovino e caprino e 14 euros por equídeos, acrescendo ainda 50 cêntimos por cada animal de raça autóctone nacional. A medida está prevista num regulamento municipal para o fomento da produção pecuária que foi criado em 2024 e procura apoiar a sustentabilidade da atividade agropecuária e minimizar as dificuldades sentidas pelo setor, nomeadamente os efeitos da inflação e o consequente aumento dos custos de produção. As candidaturas deverão ser apresentadas presencialmente nos serviços de atendimento do município de Figueira de Castelo Rodrigo mediante o preenchimento de um formulário acompanhado, obviamente, da documentação que é exigida. O regulamento e o formulário estão disponíveis para consulta no sítio oficial da internet do município de Figueira de Castelo Rodrigo. Em comunicado enviado à rádio, a Câmara diz que este apoio representa o compromisso do município com os criadores de gado e com a valorização do mundo rural. Por cá, em Pinhel, o Festival Património Fado e Guitarra Portuguesa regressa depois de uma pausa no mês de agosto. Nos dias 4, 5 e 6 de setembro, o festival chega a Manigoto, a Pinhel e também a Cerejo, dando continuidade ao projeto Festival Património Fado e Guitarra Portuguesa, que procura descentralizar a oferta cultural e promover música tradicional portuguesa abrangendo as 18 freguesias do concelho. A programação do mês de setembro leva esta atividade até ao Manigoto, na sexta-feira, na Igreja Matriz, com Fado de Lisboa, às 9:30 da noite. Em palco, António Ataíde, Bruno Costa, na guitarra portuguesa, e Nuno Botelho, na guitarra clássica, como convidados Jorge Vaz e Filomena Carvalho. No sábado, dia 5 de setembro, este festival chega.

Diga, há a freguesia de Pinhel, com o fado Canção de Coimbra, na Igreja de São Luís, às 9h30 da noite, também com António Ataíde, Bruno Costa e Nuno Botelho, convidados Jorge Vaz e Filomena Carvalho. No domingo, 6 de setembro, é vez de Cerejo receber este festival com guitarra portuguesa na Igreja Matriz, mas às 4h30 da tarde. São os mesmos intérpretes, Bruno Costa, Nuno Botelho, com convidados Jorge Vaz e Filomena Carvalho. Tal como aconteceu em edições anteriores, o município disponibiliza transporte nos mesmos horários e nos mesmos locais. Ainda em Pinhel, a edição deste ano do programa de voluntariado juvenil Pinhel nas Tuas Mãos já chegou ao fim. Durante cerca de mês e meio, cerca de 30 jovens estiveram envolvidos em projetos desenvolvidos pelo município nas áreas da cultura, do desporto, da educação e da ação social, mas houve também jovens integrados em projetos de juntas de freguesia, coletividades e IPSS do concelho. Pinhel nas Tuas Mãos é mais do que o nome de um programa, diz a autarquia, que realça a importância do papel dos jovens na construção do concelho. Na meteorologia, 11 distritos vão estar quinta-feira sob aviso amarelo devido à previsão de tempo quente, com valores elevados da temperatura máxima, segundo o IPMA, e esta é a informação que nos é disponibilizada esta terça-feira. Não quer dizer que seja a mesma que se vai manter até quinta-feira. Para já, os distritos que vão estar sob aviso são Bragança, Viseu, Évora, Guarda, Vila Real, Setúbal, Santarém, Lisboa, Beja, Castelo Branco e Porto Alegre. Entre as 10 da manhã e as 7 da tarde de quinta-feira, as temperaturas vão subir cerca de 10 a 12 graus em alguns locais do país, podendo atingir os 40 a 42 graus no Val do Tejo, na Beira Baixa e Alentejo. A exceção vai para a costa sul do Algarve, onde as subidas serão menos significativas, e essencialmente na quinta-feira, a cerca de 5 a 6 graus. Para quinta-feira, a temperatura máxima vai estar entre grande parte do país a variar entre os 34 e os 38 graus, nas regiões do interior a sul da Serra da Estrela, incluindo Val do Tejo, Beira Baixa, Valdo Tejo,

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0: Boa tarde, são 18 horas.
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0: Boa tarde, são 19 horas.
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0: Boa noite. São 20 horas.
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0: Boa noite. São 21 horas.
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0: Boa noite. São 22 horas.
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0: Boa noite. São 22 horas.
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0: boa noite. São 23 horas.
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0: Boa noite. Zero horas.
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